Os The Velvet Underground misturaram rock, arte de vanguarda, minimalismo, ruído, poesia urbana e temas tabu. Foram apadrinhados por Andy Warhol, que produziu o primeiro álbum e introduziu a cantora alemã Nico. Apesar de terem vendido pouco na época, tornaram-se uma das bandas mais influentes da história. Brian Eno, a propósito, disse: pouquíssimas pessoas compraram o primeiro disco, mas todas as que compraram formaram uma banda. Aqui está o primeiro álbum dos The Velvet Underground com Nico, chamado Andy Warhol.

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Dois temas do primeiro álbum dos The Velvet Underground, ou o álbum da banana. Álbum Andy Warhol. Seguimos no Fora do Tom, já na reta final, com Joan Chow Taylor. Summertime é o tempo que aí vem.

Com este desejo de summertime, chegamos ao fim de mais uma edição do Fora do Tom, um programa de 3 horas às terças aqui na Fifense FM, sem preocupações. O programa repete depois às sextas, a partir das 23 horas. Nós voltaremos na próxima terça. Até lá, muito boa noite.

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1: São 2 horas e 3 minutos.
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1: São 2 horas. E 4 minutos.

0: São 2:30.
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0: som.
1: Ridículo, pá.
0: Que nojo, pá. Que... Epá, eu passo-me com aqueles gajos.
1: Epá, estes gajos são da Kid, são da Kid.
0: É sempre a mesma coisa, pá. Eu... E depois vêm com aquelas letras de que te, que te. Epá, não percebo nada, pá.
1: Nunca gostei de rap, pá.
0: De certeza que não foram à escola, de certeza.
1: Oh, não,
0: pá.
1: Não sabem escalas, não sabem escalas.
0: Não sabem nada e depois vêm. É música, é you know, you sing, you ha.
1: E só o nome dele é contraditório.
0: Pode ser daqui, do que é aquilo, pá.
1: Aquilo é inglês, é americano, e quem é o para me criticar? Não é ninguém, pá.
0: Opa. Devia ser ouvir música, devia ser ouvir
1: eles
0: música.
1: Eles a escrever, pá. Sabem, pá.
0: O A, I, O, U, não?
1: É, eles de quarta classe, eu te faço o T que te acontece T, que eles não percebem nada disso, eles não sabem escrever.
2: Pessoal, é assim, vocês estão aí a falar à toa, mas eu digo já, olha, o meu português...

0: aí.
1: São 6 horas.
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Borges, treinador do Sporting, numa entrevista ao Desportivo O Jogo, diz: será uma grande época se vencermos a taça. É assunto que preenche também o cabeçalho do jogo. Agora vamos também para a imprensa local, os regionais. Vamos até ao Correio Domingo de Braga, que dá nota na sua primeira página a este assunto. Cortejo triunfal, escreve o Correio do Minho, assunto que diz: mais de 1 milhar de figurinos desfilou no Centro Histórico de Braga, que deu um grande momento da Braga Romana, que lotou as ruas do Centro Histórico. Ainda por Braga, aula da Cátedra de Marcelo esteve na Escola Secundária Carlos Amarante. Referência para Famalicão e as Antoninas, que voltam em força, e sábado da decisão na Pro Nacional, na Associação de Futebol de Braga. Por cá, o jornal semanário Aurora de Lima, de Viana do Castelo, uma referência para o IPVC, que vai ser Universidade Politécnica, e também Gilianos, que recebeu visitante 1.500.000. Também com destaque referência para o 145º aniversário da Associação dos Bombeiros Voluntários, com atribuição de medalhas. Ainda até 30 de setembro, a partir de 1 de junho até 30 de setembro, patrulhamento e vigilância militar do Monte de Santa Luzia. E ainda no desporto, a EDV assinala o 50º aniversário e Vânia Franco é campeã nacional. Ora, são estes os títulos que marcam as linhas da atualidade nesta manhã de sábado, hoje, 23 de maio. 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

0: Manhã de sábado aqui na antena da sua Rádio Oficense. Bom dia, muito bom dia, bom fim de semana. Já agora se vai na estrada, faça boa viagem. Muito obrigado por estar desse lado e ser também um dos ouvintes habituais destas emissões que lhe fazem companhia ao sábado, aqui entre as 7 e as 10, no Expresso das 7. Ora, o nosso amigo Luís Teixeira já anda por aí a preparar o seu FIFA ao sábado. Hoje também surpresas por aí, como sempre, não é, Luís? É isso, também umas boas surpresas. Anda cá dentro, anda cá. A Rádio Indireto é assim, amigo. Anda cá ao estúdio. Anda cá. Vamos agradecer, eu quero agradecer, antes que me esqueça, ao nosso ouvinte, Carlos Rocha. Muito obrigado, amigo, pela lembrança que mandou pelo Luís Teixeira. Mais uma miniatura, mais um barquinho para a nossa coleção. Temos ouvintes fantásticos, não é, Luís? Ouvintes, ouvintes fantásticos. O Luís está a entrar em estúdio. Rádio Indireto é assim. E temos ouvintes, ouvintes fantásticos. Então, meu amigo, hoje, no teu FIFA ao sábado, hoje, para além da boa disposição que sempre transmites ao grande auditório, há sempre conversas com artistas e há alguma surpresa ou alguma novidade que hoje queiras aqui apresentar?
1: Novidade, é assim, pronto, o conteúdo é mesmo esse que acabaste de dizer, portanto é de tudo um bocadinho, fazer uma retrospectiva, digamos assim, durante a semana em termos informativos, também ter a oportunidade de partilhar e deixar algumas sugestões para o fim de semana no âmbito desportivo e não só, falar de festas, de romarias que estão por aí e em grande força, e hoje vamos ter aqui em estúdio, por falar em festas, a Comissão de Festas de Nossa Senhora do Livramento, portanto vamos falar sobre essas festividades, precisamente, e também dos veículos, os veículos clássicos, é verdade, São João Novo.
0: É Portela,
1: isso
0: já aqui dissemos
1: conta,
0: também.
1: É dar isso conta mesmo. Aos clássicos que voltam então aí ao monte, é também um caso que eventualmente aqui traremos esta emissão de hoje, portanto, como vês, muito recheada, como sempre.
0: Isso mesmo. Então, não perder, depois das 10, passo com todo o prazer, com todo o gosto, o testemunho ao Luís Teixeira, que vai estar consigo, das 10 até ao meio-dia. 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Ficamos por aqui, um bom fim de semana.
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2: São 10 horas.
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Votos de um muito bom dia, seja bem-vindo a mais um programa, a mais uma emissão do Afifo ao Sábado aqui na Rádio de Eleição e do seu coração, Afifense FM, pois claro. E cá estamos para conduzir esta emissão, para também levar até si o melhor da música, as boas sugestões, tal como já adiantei no programa anterior do Vítor Diegues, o Expresso das Sete. Ora, vamos ter aqui também motivo de conversa nesta primeira parte. Vamos falar sobre a festa de Nossa Senhora do Livramento. Portanto, a não perder-se dentro de alguns instantes. Para já, recordo-lhe que contamos com o sábado. Um sábado que se apresenta hoje com um dia quente, é certo. Portanto, a previsão dá mesmo céu geralmente pouco nublado. Poderá existir alguma nebulosidade também, a possibilidade de ocorrência de aguaceiros, se bem que dispersos. O vento fraco a moderado até aos 25 km/h de norte-noroeste, soprando moderado 25 a 35 km/h durante a tarde, em especial junto ao Cabo Raso. Há ainda poeiras em suspensão e descida da temperatura máxima. Também as trovoadas poderão preencher parte deste sábado, segundo a previsão. A previsão quanto ao estado do mar, costa ocidental, ondulação noroeste com 1,5 a 2 metros, diminuindo gradualmente para 1 metro, 1,5 metro, a temperatura da água do mar entre os 16 e os 17 graus. Na costa sul, ondulação sueste com 1 metro, 1,5 metro, a temperatura da água do mar entre os 17 e os 18 graus. Quanto à temperatura mínima para hoje é de 15 graus, máxima de 28. Amanhã, domingo, 15 mínima, 27 máxima, aviso amarelo. Segunda-feira, a mínima é de 14, a máxima de 24. Na terça-feira, mínima de 14 graus, máxima de 24, não há alteração. Na quarta-feira, a mínima é de 14, a máxima sobe ligeiramente até aos 27 graus. Quinta-feira, 14 mínima, a máxima de 32. E para a próxima sexta-feira, a mínima é de 17, a máxima poderá chegar aos 33 graus. Portanto, vamos ter aí uma semana com temperaturas assim a aumentar. É o que garante a previsão, segundo o Instituto Português do Mar e da Atmosfera.

0: Agora são 10:07, vamos ao momento de reflexão iniciar esta emissão.
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0: Somos seres sociais. Vivemos interagindo uns com os outros a todo momento. Por isso temos que aprender a olhar para o próximo com mais empatia. A empatia permite-nos conviver com a diversidade sem atritos. Quando temos como objetivo reconhecer e valorizar as semelhanças ao invés das diferenças, podemos olhar as pessoas e as situações sobre um ponto de vista mais amplo, menos egoísta e individualista. Muitos dos conflitos que afligem a sociedade moderna resultam da falta de empatia entre as pessoas. O excessivo materialismo e individualismo tornam-nos pessoas mais insensíveis ao sofrimento do próximo. Pense nisto e seja feliz.
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0: Ora, chama-se Dani Luz, este Porta vai ficar aberta. Já estreamos esta canção na passada semana. E vamos deixar também aqui um grande abraço, porque a porta está por aí aberta, não é, Aldures? Um grande abraço então para o amigo José Cunha. Bom dia, meu amigo. Bom fim de semana. Ao amigo Branquinho também. José Branco, um grande abraço. Tudo bom. Bom fim de semana, está aí na escuta, não é? Pois, faz muito bem. E já ouvi hoje essa saudação aí no Expresso das Sete com o Vítor Diegues. E já sei que envia também um abraço para ele. Pronto, está retribuído. Deixo aqui uma saudação, um grande abraço também para o meu amigo José Manuel Cerqueira. Está algures nos realiza em Ponte Lima, não é? Este fim de semana. Grande aventura do desporto motorizado. Ora, ficamos com a música. Vamos ter mais para acompanhar também aqui. Já sabe que vamos estar à conversa com a Comissão de Festas de Nossa Senhora do Livramento daqui a mais alguns instantes.
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4: São 10 horas e 15 minutos.
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Muito bem, chama-se Nuno Santos, Como é o Amor, foi também uma das canções que aqui brindamos, certamente, a Dona Amália e ainda o seu marido, o amigo António Salvador. Um grande abraço também para vocês, tudo bom, bom final de semana. Para a Neves, bom dia Neves, tudo bom, e para toda a família. Ainda para a Ana de Ribas, Ponte de Lima, beijinhos para a Ana e família, também bom fim de semana. Elza Nunes, beijinhos aí para casa, cumprimentos aos filhos, beijinhos à Senhora Neves também, continuação de bom sábado, é claro. Para todos aqueles que estão no exercício da sua atividade profissional também, com um bom dia, um bom trabalho, obrigado pela preferência. E para quem vai a circular na estrada, boa condução, com a máxima prudência, segurança e precaução. Boa viagem e obrigado pela boleia que nos concede. Aqui fica do amigo Branquinho, para a Mafaldinha, com beijinhos. Tudo bom, bom fim de semana. Ele deixa aí uma saudação sempre.

0: pegas, é claro, ao amor da minha vida. Também gostou de ouvir esta, eu sei que sim. Ora bom, vamos então para esse motivo de conversa com a Comissão de Festas. Nossa Senhora do Livramento aqui em destaque, portanto estamos certamente preparados para lhe apresentar também esse motivo de conversa. Aliás, a Freguesia de Fragoso prepara-se para receber entre 28 e 31 de maio as festas em honra de Nossa Senhora do Livramento, um evento que junta a tradição, a fé e certamente a música e muita animação. Meus senhores, antes de mais, muito bom dia, muito obrigado também pela disponibilidade e vamos aqui tentar perceber um bocadinho este programa festivo, já agora. O que é que podem contar sobre esta edição de 2026? O que é que quer aventurar-se? Portanto, temos aqui o Fábio Gomes, o Bruno Fernandes e também o Sr. Fernando Pires, portanto, para além do Sr. Presidente de Junta, Rui Oliveira, Junta de Freguesia de Fragoso. Portanto, quem é que quer começar? Sim, pode começar, pode falar, sim, pode falar daí, ok.
1: Ora, bom dia então a todos os ouvintes da Rádio Fifense, bom dia. Isto é uma festa que é uma festa cheia de tradição, porque Fragoso tem muita cultura, tem muita tradição, as pessoas ajudam muito em Fragoso para a nossa festa. E aqui os pontos altos da nossa festa, ou neste caso o que mais ligamos e as pessoas valorizam, é a tradicional sessão de fogo que temos no sábado à tarde. É tradicional, tem que haver mesmo esse fogo, boas bandas de música, um bom cartaz de cultural de artistas. Damos sempre muito destaque ao nosso artista de sexta-feira à noite, mas sem dúvida que as bandas de música e o fogo é o ponto alto da festa. E claro que sem deixar de fora a nossa procissão, porque é das procissões maiores talvez do Concelho de Barcelos, com muitos figurados, com é muito bonita mesmo a procissão.
0: Já vamos a esses pormenores relativamente ao cartaz agora, mas estamos a falar em vários dias de festa, portanto isto requer na prática uma grande preparação, não é? Um evento desta dimensão, que tipo de preparação é que tem antecipadamente? Como é que se organiza tudo isso? Vocês são vários elementos também na comissão, claro. É claro.
1: Assim, nós fomos nomeados 8 elementos, acabamos e vamos acabar por ser 5 apenas a chegar ao fim. É um ano difícil, é um ano de muito trabalho, é um ano em que temos que trabalhar muito e andar muito, porque é uma festa que temos que angariar muito dinheiro. Não podemos deixar de fazer aquilo que já foi feito, não podemos deixar a tradição de fora, mas é um ano que custa, é um ano longo, de muito trabalho. Temos o nosso cortejo de lenha que nos dá muito trabalho, nós temos que ir para o monte quase todos os dias, é um trabalho duro. Temos um bar onde conseguimos angariar dinheiro ali logo nos primeiros meses em que começámos a trabalhar.
0: Mas vocês andam o ano todo, não é? Nessa labuta, não é?
1: É, o ano todo a trabalhar duro. Depois a angariação de publicidades de patrocinadores, as janeiras, que também vamos pela porta a porta na freguesia e cantamos as janeiras todos os dias à noite, todos os fins de semana, no mês de janeiro e ali um bocadinho ainda de fevereiro. Depois é uma altura em que o tempo também não nos ajuda, porque apanhamos muitos dias de chuva e mesmo assim nós não ficamos parados, nós vamos para a rua e cantamos as janeiras em todas as casas, não fica ninguém para trás. E depois é, lá está, bar, cortejo, janeiras, rifas, publicidades, donativos de pessoas de Fragoso, de fora de Fragoso. E isso é uma coisa muito importante, porque a nossa gente de Fragoso é uma gente que não, que muito ajuda, não vai deixar acabar a festa nunca, nós temos a certeza disso, porque é a gente que gosta mesmo da festa e que ajuda muito as comissões de festas.
0: Ora bom, falamos aqui em ajudas, já agora introduzo aqui o seu presidente de junta, Rui Oliveira. Que tipo de ajuda é que se dá também à comissão de festas já agora? Qual é o papel das juntas agora?
2: Pelo convite aqui à comissão de festas da Senhor do Livramento. Ajudas é sempre o que eles precisam, a nível de seja do que seja, a junta freguesia está sempre disponível ao lado deles. No fundo, somos um parceiro da comissão de festas. Uhum. Tudo o que eles precisam, a gente está sempre ao dispor.
0: Portanto, a Junta tem um papel importante também aqui nesse auxílio, mas acaba por ser também importante a festa que se faz na freguesia, sim, para toda a comunidade,
2: sim.
0: Não é?
2: Sim, e mesmo a Junta tem orgulho na festa que esta comissão e as comissões anteriores fazem, porque é uma festa que dá nome a Fragoso.
0: Uhum.
2: E vem muita gente de muito lado à festa do seu livramento.
0: Portanto, por isso, acaba por ser uma grande projeção também para a freguesia.
2: Exatamente,
0: não é?
2: Exatamente. É um ano a trabalhar e é duro.
0: Muito bem. Já agora, há certamente desafios também que podem estar envolvidos, digamos assim, na organização de toda, de toda esta festa, ao fim e ao cabo. Quais são os maiores obstáculos que se podem encontrar por aqui?
2: Sim, isto, os obstáculos é sempre o normal todos os anos, é sempre igual. Há um programa, é sempre igual.
0: Todos os anos se quer melhorar.
2: Exatamente.
0: Não é?
2: É nos artistas, é no fogo, é nas bandas, mas todos os anos é sempre parecido.
0: As pessoas acabam por ficar agradadas também.
2: Sim.
0: Pronto, por aí, digamos, a grande afluência também por parte das pessoas, digamos, à festa, não é?
2: Exatamente. Isto é um orgulho para Fragoso.
0: Muito bem.
2: As pessoas têm muito gosto nisto.
0: Introduzindo também aqui, já agora, outros elementos, vocês falem como achar conveniente, quantas pessoas é que estão envolvidas em toda esta logística, esta organização?
3: Cinco pessoas, cinco festeiros.
0: Uhum. São cinco elementos da Comissão de Festas, é isso?
3: Festas, sim.
0: Portanto, vocês acabam por ter todo esse trabalho, mas têm toda uma equipa também por trás, desses cinco elementos, isto ao longo do ano?
3: Nos eventos que nós realizamos, cortejo, janeiras e outros eventos, temos sempre pessoas fragosenses a ajudar-nos nesses eventos. Portanto, é uma festa, como disse aqui o meu colega, é uma festa bastante... temos de trabalhar muito, mas temos o gosto e o orgulho de termos os fragosenses todos a ajudar a Comissão de Festas do Livramento.
0: Muito bem, nós falávamos aqui, aliás falava aqui, digamos, o Fábio há pouco, não é? Relativamente ao cartaz, que momentos é que se destacam mais do cartaz da festa deste ano?
4: Bom dia. O momento que se destaca mais acho que vai ser estar no Nuno Ribeiro, que é um artista muito conceituado, toda a gente acho que conhece. É um bom artista, é o topo do cartaz, mas também temos outros bons artistas, como a Cristiana Sá, como o David Antunes, os DJs, temos dois bons DJs, para o sábado e para o domingo, para o sábado, e acho que temos uma boa festa.
0: Portanto, acaba por ser difícil, digamos assim, reunir consenso para os artistas que vão apresentar em termos de cartaz.
4: Sabemos que não vamos agradar a todos, sabemos que há gente que não gosta, outros que gostam mais, mas pronto, tentamos fazer um cartaz completo para a gente mais idosa, para a gente mais nova, para a gente mais... para todas as idades.
0: Quando falam em cartaz completo, é isso, é tentar agradar a todos,
4: exatamente,
0: um bocado por aí.
4: Exatamente. Uhum. Eu só quero ressalvar aqui uma coisa, que o meu colega Fernando disse que éramos cinco, somos cinco realmente, mas também temos os mordomos, que são, que são uma boa ajuda, uma grande ajuda, que nos ajuda muito.
0: Portanto, falamos aqui de uma festa, digamos, para além da música, da animação, é também a componente religiosa, a parte religiosa que é importante, Nossa Senhora do Livramento, não é?
4: Exatamente, exatamente. Temos uma procissão, como o meu colega disse, muito, muito, muito, muito grande. São à volta de 18 andores, 140 figurados. É uma procissão que vai muita gente ver a procissão, de propósito, de muito longe, para ver a procissão.
0: Uhum. A procissão, os momentos religiosos continuam a ser também, digamos, a atração que diferencia, digamos, esta romaria. Já agora, o que é que se destaca em termos de procissão? Os figurantes, os andores?
4: Os andores são top, são mesmo, os andores são muito, muito bonitos, os andores enormes, bonitos, são começados a fazer na sexta-feira para sair no domingo, são os andores. Sem dúvida nenhuma.
3: Flor natural, uhum, feitos à mão, tudo trabalhado pelas pessoas, pelas gente da freguesia.
0: Portanto, há um brilho aqui, empenho também por parte de todas as pessoas, não é?
3: Gente, e muita gente também trabalha para a nossa festa, e todos têm a boa vontade de colaborar connosco para a nossa festa. Portanto, estamos todos, os fragosenses estão todos unidos para se fazer uma grande festa.
0: Uhum. Sr. Presidente, que papel é que tem também, já agora aqui nesta festa, digamos, as associações locais? Há algum contributo também nesse sentido, alguma colaboração?
2: Sim, isto no fundo é a freguesia em geral. Isto, a freguesia é uma festa que é a representação da freguesia, o pessoal apoia tudo.
0: Uhum. Portanto, estão todos a correr para o mesmo lado, não é?
2: Tudo para o mesmo lado.
0: É isso. Portanto, corre bem para todos. Se alguma coisa não estiver menos bem, não é pode ser mal. É para todos também, não é? Portanto, isto depois ao fim é que se faz a contabilidade, não é?
2: É, a contabilidade depois é feita 15 dias depois, que é o boleto.
0: É? Reúnem-se todos.
2: Para pagar e para comer
0: pois,
2: e beber.
0: Ok. Muito bem. Em termos de experiências, agora nesta festividade, quem visita Fragoso por esta ocasião. O que é que mais se vai encantar por ali?
1: Quem visita Fragoso nesta ocasião, de certeza absoluta que para o ano vai voltar. Uhum. Porque é uma festa, não é por ser nossa, mas é uma festa grandiosa mesmo. É uma festa grandiosa. Nós temos muita gente a visitar Fragoso no fim de semana da nossa festa. De certeza que os que vêm querem voltar no ano seguinte, mas vão ficar encantados, neste caso, com a organização mesmo em si da festa, porque fizemos de tudo para a festa ser bem organizada, porque a festa não é nossa, a festa é de todos os fragozenses, de todos aqueles que nos ajudaram, mesmo sem ser de Fragoso, porque nós só estamos cá para organizá-la, mas a festa é de toda a gente. E nós só temos a agradecer a essas pessoas que nos ajudam o facto de estarem sempre connosco todo o ano.
0: Falamos aqui em muitas coisas, não falamos eventualmente na gastronomia, o que é que se pode também degustar ou saborear por estes dias, por Fragoso, o que é que vocês recomendam, digamos assim, alguma coisa que seja mais atrativa nestes motivos de festa?
1: Temos um bocadinho de tudo, mas este ano temos o tradicional cavalo, que é já um prato costume da festa de livramento. Temos ali a tasquinha a servir carne de cavalo, como já tivemos vários anos. E depois temos um bocadinho de tudo.
0: Cavalo
1: temos,
0: mesmo.
1: Cavalo
0: sim,
1: mesmo.
0: Sim.
1: Temos um bocadinho de tudo. Depois rolotes de pão com chouriço, kebab, essas coisas.
0: Portanto, não falta animação, não falta boa gastronomia por Fragoso por estes dias, não é? Já agora, enfim, para que as pessoas não percam, digamos assim, este motivo de festa e de atração que se vive por esta ocasião em Fragoso, é isso?
1: É isso mesmo.
0: Enfim, já agora também para não perder-se, digamos, estas festividades e este motivo que vos traz aqui também a promover esta festa que é a tradição na freguesia, o que é que se pode deixar também a todos aqueles que nos acompanham para estes dias visitar Fragoso? Já sei que há muita gente que vai de muitos lados para esta freguesia, como é que é?
3: Então, podem falar. Nós comissão e a freguesia de Fragoso, as pessoas da nossa freguesia, pedimos que a todas as pessoas que nos possam visitar, que venham, que não vão gostar e que são bem recebidos, recebemos de braços abertos, temos orgulho em receber as pessoas que nos possam visitar e que temos a montra da nossa festa, a igreja que nós temos, que só isto é um espetáculo, aquilo é um orgulho ter uma igreja de com aquelas dimensões. E claro, vem gente de muito lado, de vários pontos do norte, e também é uma festa das maiores dos concelhos aqui por Beira. Portanto, a nossa festa, a não ser as festas das cidades, é uma das maiores festas daqui da zona de Barcelos, Viana do Castelo.
0: Uhum. Portanto, digamos que está já num patamar muito, muito alto, é um bocado aí.
2: É a
0: também.
2: Segunda maior festa do concelho de Barcelos.
0: Uhum.
2: É as Cruzes.
0: E a seguir são vocês, é a Serra do Livramento. Exato. Portanto, já aqui uma tradição enraizada, quem vai a um lado prepara-se também já para o outro, não é?
2: Exatamente.
0: Ok, acaba por ser um orgulho também para todos vocês,
3: sim,
0: não é?
3: Sim,
0: para a freguesia.
3: Sem dúvida nenhuma, mas, e é isso que nos motiva para que esta festa se realize e vai continuar a realizar, custa sim, mas nós estamos todos empenhados para o mesmo. Portanto, vai ser sempre festa, a festa de celebramento de Fragoso há de ser sempre. Portanto, não...
0: Todos os anos há uma comissão diferente ou não?
3: Sim, sim. Nós nomeamos todas as comissões, todos os anos. nomeamos outra comissão para o ano, neste caso para o ano de 2027.
0: Como é que é feito esse processo? É no fim da festa?
3: Sim, na altura da festa, no domingo da festa, no sermão, é anunciada a nova comissão de festas para o ano de 2027.
0: Uhum.
3: Nós escolhemos as pessoas, são 8 elementos.
0: Eles já sabem antecipadamente ou vão saber só naquela altura como é que é? Só apanhar de surpresa,
3: Nós damos sempre umas dicas,
2: mas... Quanto da parte de cima, quanto da parte de baixo.
3: Nós damos sempre umas dicasinhas, mas é uma coisa por longe, portanto as pessoas nunca chegam.
0: Estão a entender, não é? Mas...
3: Sim, mas é para ir também há alguns
0: para ir contando, mais ou menos.
3: Portanto, e muitas temos às vezes há elementos que até aceitam, às vezes, essas picadinhas que a gente dá.
0: Uhum.
3: Portanto, há muita união na nossa freguesia.
0: Mas é sempre aceito, de bom agrado, é isso, digamos.
3: Sempre, como nós na nossa comissão somos 5, éramos 8. É claro que nem todos estão sempre com as mesmas ideias, mas a gente resolve. Se nós os 5 seguimos a festa para a frente e cá estamos, e há de chegar ao fim com toda a certeza e com muito orgulho.
0: Temos um ano de muito trabalho, vocês abdicam muito. Também de muita coisa ao longo do ano, não é?
3: Muito trabalho.
0: Nós tiramos, não seja fácil também.
3: Nós não temos um fim de semana livre, há dias que há meia-noite, uma da manhã, quando a gente deixa os nossos trabalhos de festa, mas faz, há sempre umas brincadeiras entre nós, a gente, para ultrapassar o tempo e o trabalho, pronto, tudo faz falta, não é? Tudo faz falta.
0: É recompensado depois, já um bocado, não é?
2: E depois também se falou aqui em toda a gente, menos as esposas dos
0: mortos. Eu já ia lá chegar, fala bem que eu já ia lá chegar.
2: As esposas trabalham mais com os festeiros, porque...
0: Quem está nos bastidores, não é? Exatamente. Não aparecem, não dão a cara, mas estão ali.
2: Trabalham muito mesmo.
0: Uhum.
2: Elas estão por trás e ajudam muito esta gente.
3: Temos um ano que não temos fins de semana livres.
2: Vão lá para o bar, para
3: temos
2: ajudar.
3: Temos um ano que não temos fins de semana livres. Mas sentimos-nos orgulhosos, como já disse, e isto é, no fundo, é um espetáculo. Toda a gente nos ajuda, nós sentimos o apoio de todas as pessoas fraguesenses e pessoas das freguesias vizinhas, que também nos ajudam muito. Sentimos aquele apoio e é isso que nos faz motivar a andar para a frente.
1: E além de ser um ano duro, também é, para nós, é uma aventura, porque... Nós também
0: nunca estiveram
1: mal nos conhecíamos e chegámos ao fim de um ano que trabalhámos juntos e estamos juntos muito tempo.
2: É uma família.
1: E chegámos ao final da festa e somos amigos e corre tudo bem. Passámos bons momentos. Claro que nem tudo é bom, às vezes também há, mas passámos bons momentos, é uma aventura agradável, é muito bom.
0: Uhum. Em termos de visitantes, Sr. Presidente, que estimativa é que se pode esperar para a festa? Quando fala em muita gente.
2: É muita gente.
0: Não há forma de contabilizar?
2: Não há forma de contabilizar.

0: É que é quantidade.
1: Mais quantidade.
2: E depois são 4 dias de festa onde movimenta muita gente. Todos os 4 dias temos muita gente a entrar na nossa freguesia para visitar.
0: Quais são os dias mais altos, aqueles que se pode esperar?
2: Sexta-feira e sábado.
3: Uhum. E domingo?
2: E domingo, sim. Peço desculpa. Domingo é o.
0: A parte religiosa, não é?
2: É o dia topo, da festa.
3: O ponto alto é a procissão.
0: É a procissão, não é?
1: Há gente que admira o fogo, há gente que admira o artista, há gente que admira a procissão.
3: A procissão é consensual para toda a
1: gente.
0: Pois. O programa já é realizado dessa forma, não é? Portanto, o mais variado possível também para poder atrair todas as pessoas, não é? À freguesia, não é?
3: Exato.
0: Meus senhores, só para concluir, o que é que vos apetece deixar aqui como mensagem para quem nos escuta, é claro, e queira visitar também Fragoso, para quem não foi e queira ir pela primeira vez, há sempre gente nova ali a visitar Fragoso, é isso? Por esta ocasião.
3: Nós queremos deixar, antes do convite para as pessoas, queremos deixar o agradecimento, neste caso, à nossa junta de freguesia, aos nossos patrocinadores, a todos os fragozenses que contribuíram para a realização desta festa, todas as pessoas fora da freguesia, os imigrantes, que também nos dão muita ajuda, mas principalmente a nossa junta de freguesia está sempre ao nosso lado, os nossos patrocinadores é uma boa fatia da nossa festa,
4: uma grande fatia.
3: E nós só temos que lhes agradecer, porque não é pela visibilidade que eles vão ter, mas é para nos ajudar, para ajudar a fazer a festa do Livramento. E é deixar um agradecimento a essas pessoas, porque sem elas também era muito mais difícil, e acabar por convidar todas as pessoas a visitarem-nos nos dias 28, 29, 30 e 31, porque não se vão arrepender. É um bom cartaz, são bons artistas, boas bandas de música, muito fogo e uma belíssima procissão.
0: Portanto, espera-se, e o tempo também estará convidativo, certamente por aí acaba por ser também importante. Sr. Presidente, uma última palavra também para a Junta de Freguesia, depois de ouvir este agradecimento.
1: Eu queria agradecer aqui à Comissão de Festas e às esposas, que foi um ano duro, mas graças a Deus tenho o objetivo quase cumprido, faltam 3 semanas. Desejo que quem veio cá continue a vir, e quem não veio, que venha cá para conhecer o que é a Festa do Seu Livramento.
0: E só assim é que pode tirar todas as ilações depois, não é? Claro.
1: Porque fala-se na Festa do Seu Livramento, para quem conhece já sabe o que é a festa. Quem não sabe, que vem ao dia para ver o que é o fogo, os artistas, as bandas, a procissão.
0: Já agora deixo-me questioná-lo também neste sentido, uma vez que há muita gente a visitar a freguesia. Há espaço para o aparcamento, o automóvel?
1: Sim, sim, sim.
0: Ou acaba por ser sempre um momento muito
1: complicado?
0: Mas vocês
1: complicado,
0: criam sempre...
1: mas há sempre solução. Uhum. Há muita entrada, há muita saída, e por isso...
0: Já é preparado nesse sentido?
1: Já. As pessoas que apareçam cá, há lugar para toda a gente.
0: Podem ir à vontade.
1: Podem ir à vontade.
0: Ok, não seja por aí.
1: Exatamente.
0: Uma forma de não
1: comer, de beber também não falta lá. As pessoas que venham de manhã e têm tempo de ir de manhã.
0: Sim, senhor.
3: Só quero dar uma última palavra, uma palavra de agradecimento aqui à Rádio Popular Fifense pelo convite de ter-nos vindo cá, expor na nossa festa, falar um pouquinho da nossa festa, e é um obrigado especial a vocês.
0: Fica o agradecimento, meus senhores.
2: E que toda a gente que nos possa visitar, que são bem recebidos, de braços abertos para a nossa festa. E para ver a nossa montra de festa, que é a nossa igreja, que está, como sempre, impecável.
0: Ok. Nada melhor do que ver com os próprios olhos, não é? Claro.
2: Sempre a melhorar. Sempre a melhorar.
0: Agradeço então a vossa disponibilidade, muito obrigado. Já agora,
2: obrigado.
0: Boa festa, está bem? Para todos.
2: Obrigado.
0: Ora bom, falamos então da festa de Nossa Senhora do Livramento, já sabe, um momento alto, certamente, para que todos possam visitar esta freguesia por essa ocasião. 10h48, estamos praticamente a concluir esta primeira parte desta emissão. Voltamos já.
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Agora são 10h52, no âmbito desportivo, damos nota hoje e amanhã. O Campeonato Nacional de Trampolim Individual e Sincronizado no Praça Viana, organização da Escola Desportiva de Viana. Mais logo, a partir das 14 horas, a Caminhada Solidária Move-te Connosco pela Vida contra o Cancro. É uma caminhada São Romão do Neiva, Campo de Santa Ana, organização da Junta de Freguesia de São Romão do Neiva. Acontece também hoje, dia 23, às 15 horas, o quarto torneio Futebol de Nossa Senhora da Cabeça, Futebol. Campo de Futebol de Nossa Senhora da Cabeça, portanto, a organização é do Clube Soutelense Desporto e Cultura. O pavilhão José Natário acolhe o terceiro torneio aberto de ténis de mesa. A organização é do Grupo Desportivo da Miadela durante este sábado.

Ora, Nuno Ribeiro será então uma das atrações do cartaz da Festa de Nossa Senhora do Livramento. Estará com o seu concerto no dia 29 de maio, sexta-feira, às 22h30. Vamos ter a oportunidade de aqui recordar uma das muitas canções do Nuno Ribeiro e fica então com esta canção, chama-se Saloia.

0: A presença de Nuno Ribeiro e este Saloia, esta será uma das atrações desse concerto na festa de Nossa Senhora do Livramento. Está assim completa esta primeira parte da emissão de hoje, do AFIF ao sábado, a continuação de um bom dia, bom sábado também para si. Vamos aqui fazer um curtinho intervalo para as sugestões comerciais e voltamos logo, logo a seguir.
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Muito bem, brindamos também o início desta segunda parte do A FIFA ao Sábado com a Cristiana Sá e esta canção, Bem ao Jeito, Sou do Norte. Continuação de um bom dia, estamos de regresso. Uma saudação a todos aqueles que estão connosco com a Rádio Afifense, a rádio de eleição e do seu coração, pois claro, estamos ligados ao mundo em radioafifense.pt e no FM 87.6. Obrigado pela preferência. O amigo Abílio está na Suíça, aqui fica um grande abraço então aí para a Suíça, para o Abílio, para toda a família. Muito obrigado, a continuação de um bom sábado. Ao amigo Rui Rocha, também ali, algures pela Ariosa, não é, Rui? Um grande abraço, muito obrigado também. E a barcaça, não é, que está espetacular com a FIFA ao Sábado, não é? Na vela. Tal como a do Vítor Diegues, com o Expresso das Sete, também na vela. Vai tudo a remo. Não, é à vela, exato. Grande trabalho aí do Rui, um grande abraço aí para o Rui. Eu divulgo. Eu vou pôr aí uma fotografia depois. Ok. O amigo Hugo Viana, na Ponta Barca. Um grande abraço aí para o Hugo. Aliás, foi também uma das zonas muito afetada pela trovoada esta madrugada, não é?

Já agora, para não esquecer também, um bom dia à Dona Cidália e família, um bom dia também para a Rosinha e para o Carlitos. Um grande abraço ao Manuel António em reunião. Bom dia para vocês, continuação de um bom sábado. Jorge Costa, também bom dia e uma saudação para o Miquetano. Já agora, bom trabalho para o Quetano, tudo bom. Vamos ao GC, montar no cavalinho. 11

Ficamos então com esta compilação musical para deixar uma saudação também a todos aqueles que estão connosco nesta emissão do AFIFO ao sábado, a continuação de um bom dia. Um bom dia também, muita força e muita coragem aí para o amigo José Castro. Tudo bom. Ok, José, vá lá. Olhar em frente. Um grande abraço aí para o Zé. Aqui fica também uma saudação, votos de um bom final de semana. Não esquecendo ainda para o amigo António Carvalho, Mariana Erguiosa e família, bom dia.

Ora, está aí a acontecer em Viena do Castelo, iniciou ontem o Wine and Blues Festival, regressa então à cidade. Hoje é o último dia, 23 de maio. Muito para apresentar-se no âmbito dos eventos culturais e vínicos mais relevantes. Esta edição reforça então a aposta na promoção dos vinhos de Viena e da diversidade da região dos vinhos verdes, reunindo produtores de diferentes sub-regiões e tipologias de projeto, desde adegas cooperativas e produtores históricos, a projetos familiares, marcas emergentes e produtos jovens e disruptivos. Quanto à Mostra Vínica, afirma-se como um verdadeiro percurso sensorial pela diversidade dos vinhos verdes, permitindo ao público descobrir diferentes castas. Paralelamente, a componente gastronómica assume também acrescente relevância através de uma mostra com 8 espaços dedicados às múltiplas manifestações da gastronomia atlântica, valorizando tanto os sabores tradicionais do território vienense, como o polvo, o bacalhau, o marisco e até os enchidos. Tendências contemporâneas e sabores do mundo, incluindo carnes grelhadas e sushi. Programa gastronómico que integra ainda 2 sessões de harmonizações vínicas subordinadas ao tema Inspirações Atlânticas. A música também não falta neste festival, que apresenta uma programação eclética a cruzar blues, rock e sonoridades contemporâneas, destacando então vários concertos. Para este sábado, aliás, há certamente a não perder às 19h30 o Solar de Menuf com Jaime Riba. Há também a Carroça Family Vinhards, Tiago Carvalho e Folia Wines com Luís Simplício. Projetos convidados que representam então diferentes expressões dos vinhos de Viena no Concelho de Viena de Castelos. Propriedades históricas e familiares, profundamente ligadas ao Val do Lima, até novas marcas contemporâneas que reinterpretam os vinhos verdes numa linguagem mais moderna, criativa e próxima de novos públicos. Animação musical hoje com... Destaque então, e a lembrar, 18h45, Let's Rock and Blues. A abertura é às 18 horas, a Mostra Vínica e Gastronómica. 19h30, Vinhos de Viena, a história na primeira pessoa. Às 20h15, Harmonizações Vínicas, Inspirações Atlânticas por Constantino Ramos. 21h30, The Blues Moonshiners. 22h30, Rosedale. E à meia-noite, o DJ Vítor Coutinho. Muita música para ouvir aqui e recordar. Tudo isto a acontecer no Anfiteatro da Marina, em Viena do Castelo, entre as 18 horas e a 1h30 da manhã. A entrada, já sabe, é livre, claro.

0: Agora estamos com 32 minutos para além das 11, continuação de Bom Sábado para si. 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
6: Estamos então de regresso à música nesta emissão do A FIFA ao sábado. Sons do Minho. Só um copinho.

Ora, aqui ficamos então com a presença do grupo Sons do Minho, que aliás estão aí também com um novo tema, já com a sua estreia, que foi precisamente ontem, então com uma música nova, com esse Vem Bailar Comigo. Já aí vamos ter a oportunidade de apresentar também, de brindar consigo essa nova canção do grupo Sons do Minho. Vamos partilhar também esse momento para poder saborear essa nova aposta musical que faz parte do seu repertório, é claro, e que teve então, como já referi, a sua estreia precisamente ontem, dia 22 de maio. Por isso, querendo partilhar consigo daqui a pouco, vamos fazê-lo ainda antes do final desta emissão. Para já temos a oportunidade de aqui seguir também com mais música a acompanhar e apresentamos a próxima voz que vamos escutar aqui com os irmãos Coragem. Para a frente e para trás.

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2: É 1 hora e 46 minutos.

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0: São 14 horas.
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Olá, olá, espero que esteja bem disposto. Afinal, o sol brilha, está quentinho, nada melhor. Fim de semana, por isso tem todos os motivos para sorrir. Venha connosco. Já sabe que durante 2 horas muita música vai ter por cá, mas vamos entremeando com outras coisas. Então vamos a isto. Começamos com música novíssima de Pizzi e Joana Espadinha. Fica uma pergunta: quem é que vai lavar a banca? Depois responda se quiser.

0: Deixa por ele.
1: Ana Castela trouxe-nos o nosso quadro. Bom dia, boa tarde, boa noite, onde quer que se encontre. É tão bom estar consigo. Acredite, nós gostamos mesmo do que fazemos, mas principalmente da sua companhia e também dos miminhos que nos dá. Obrigada por isso.
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1: Todos sabemos que o Ponto de Encontro não é um programa de discos pedidos. No entanto, às vezes abrimos assim exceções. É o caso de agora, que vamos escutar Sons do Minho, Boate na Aldeia. É um pedido de Nuno Barros, de São Paio Dantas, Pozende, que quer dedicar a todos os clientes da Casa Lindinho, também a todos da sua terra e à Rádio Afifense.

0: Foi assim um pedido de Nuno Barros de Sampaio Dantas, Pozente.
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0: Ora, já temos connosco o Dr. Jorge Cosme para nos falar de hipnose, ou não. Doutor, seja muito bem-vindo.
2: Olá, linda vida, como está?
0: Estou ótima, está calor, eu adoro. Então, doutor, hoje vou-lhe falar de um caso, ou vários casos que estão a acontecer. Recentemente vem nas notícias que estão a ser julgados vários polícias em que duas quadras de Lisboa torturaram física e psicologicamente pessoas que prendiam. A pergunta que se coloca é: o que é que leva um polícia a agir desta forma? Há alguma terapia que possa ser aplicada nestes casos?
2: Olha, Helena, como deve calcular, isso é um tema que realmente tem vindo a público e que tem causado muitas reações de vários setores e de vários quadrantes, desde da própria polícia, desde o próprio governo, o próprio Ministério, as pessoas em si, todas elas estão perante um caso realmente que se pode considerar extremamente grave, até porque os polícias são, digamos, os agentes que são o baluarte da proteção da sociedade. Quando acontecem casos destes, é um bocado realmente assustador e grave, mas de qualquer das formas, Helena, eu penso que e desejo que isto sejam casos simplesmente isolados. É assim, Helena, o que leva um polícia a agir desta forma? Bom, existem vários fatores que podem realmente fazer com que, ou potenciar que eles realmente possam ter este tipo de atitudes. Quem fala num polícia fala noutra pessoa qualquer, porque os fatores que podem levar as pessoas a adquirir este tipo de comportamentos podem ser fatores que estão ligados à família, que estão ligados à sociedade, à própria profissão, ao grupo onde a pessoa está inserida. Repare que a profissão de polícia, nós temos que admitir que hoje em dia, para além de ser uma profissão de muito risco, é uma profissão que é muito estressante e que ao mesmo tempo lida com situações de risco de várias ordens, e que isto também pode ser algo que vá potenciar o cérebro dessa pessoa a ter uma certa determinada descompensação ao nível daquilo que é a saúde e o equilíbrio emocional. E isto não é eu estar, como a Helena deve calcular, a defender os polícias, correto?
0: Corretíssimo.
2: Pronto.
0: Mas eu penso que toda a Sim. gente aí percebe que ser polícia, ser agente PSP ou até da GNR, que é realmente uma profissão de risco e uma profissão estressante.
2: Sim, é estressante porque, no fundo, eles lidam com algo que realmente também, por si só, tem muito conteúdo de violência. Roubos, assaltos, problemas, digamos, entre famílias, e depois a correspondência que há da sociedade em relação ao trabalho e ao esforço deles muitas vezes não é nem bem visto, nem bem apoiado, mesmo pelas entidades competentes. Antes, a Helena, se calhar, os nossos ouvintes devem estar recordados de há dias haver um caso em Ponte Soro onde a atuação dos GNRs para irem na perseguição de um fugitivo que saiu do tribunal foram barrados pelos familiares, e fazer a obstrução aos agentes da lei é crime, mas como... Pronto, acho que recorreu, ninguém foi identificado, ninguém foi preso. No fundo, quer dizer, eles muitas vezes sentem-se impotentes, mas isto não é de maneira nenhuma desculpa para que eles depois tenham atitudes extremas como estas que nós estamos a tratar. Até porque para ser polícia também tem que haver um treino, também tem que haver uma seleção, não? E que é baseada em testes psicológicos, e que no fundo também neste debaixo de auscultação e até de tentativa de melhorar todo este processo para que estes casos não aconteçam. Mas, Olena, como deve calcular, saber concretamente o que é que vai na cabeça de uma pessoa para fazer uma atitude destas, só falando realmente com ela, só tendo realmente um contacto através das sessões que nós possamos fazer, se a pessoa realmente quiser vir tentar fazer um tratamento para poder modificar, isso é possível, através da hipnose.
0: Sim, era o que eu ia para perguntar. A hipnose pode ser um tratamento?
2: Sim, pode. Embora, é assim, eu aqui aconselharia sempre a fazer a hipnose ser complementar a outros tratamentos, que era ao nível do acompanhamento psicológico, era ao nível do acompanhamento psiquiátrico, porque isto são comportamentos desviantes muito, mas muito graves. Agora...
0: E é difícil tratar estes casos?
2: Olena, ponha-se no lugar, neste caso no meu, como é óbvio, como um hipnoterapeuta que recebe alguém, que não pode ser agora, provavelmente, que foi julgado, que foi condenado, que é criticado por toda a sociedade e ostracizado, se calhar até criticado pela família, pelos amigos, e quando sai em liberdade, quem é que vai abrir os braços a uma pessoa que tem um passado destes?
0: Obviamente.
2: É extremamente difícil, ou seja, aquilo que eu tenho que ser enquanto terapeuta, Helena, nestes casos, eu até hoje não tive nenhum, mas não gostaria nada abarcar uma coisa destas, até porque, como eu lhe disse, a metodologia é sempre a mesma, nós temos que ir precisamente perceber quais foram as causas com que a pessoa que potenciaram toda esta revolta interior para ele, porque geralmente quando se fazem este tipo, digamos, de crimes, de abusos, de violações, de violência, geralmente por dentro dessa pessoa, existe alguém que também sofreu esse tipo de comportamentos. Esses são os gatilhos. E quando a gente os descobre, então a partir daí é que podemos fazer um trabalho muito mais profundo na área da terapia. Por isso, quando uma pessoa dessas vem, eu terei que ter muito mais a capacidade de nunca para essa pessoa eu ser o juiz ou eu ser a pessoa que lhe vou apontar certas determinadas situações como se fossem coisas... Não, eu estou ali precisamente para ser a pessoa que o vai compreender, porque quem não o compreende está fora do meu consultório. Para terminar, Helena, eu só lhe gostaria de dizer qual é a frase que me orienta para tratamentos destes e para tratamentos, sejam eles quais forem. É o meu lema, que é uma frase de Francisco Xavier, eu não sei se a Helena conhece.
0: Sim, e gosto muito.
2: Pronto, e que diz o seguinte: embora ninguém possa voltar atrás e fazer um novo começo, qualquer um pode começar agora e fazer um novo fim. Este é aquilo que me norteia para eu poder ter a lucidez e a capacidade de aceitar uma pessoa à minha frente e tentar que ela vá fazer um novo fim, sofrendo com o passado, de uma forma de não passar por um tratamento. Acaba, no fundo, por ser sempre uma pessoa que vai sofrer até o fim da vida dela. Porque estas pessoas também sofrem, Helena.
0: Acredito.
2: E eu costumo também dizer, para acabar com as vítimas, primeiro é preciso acabar com os algozes. E esta seria talvez a frase que me dava força para receber casos destes, caso for necessário.
0: Muito bem, doutor. Então, para a semana voltaremos a conversar sobre outro tema. Eu desejo-lhe a continuação de um bom fim de semana, uma boa semana e de hoje a 8 dias cá estaremos novamente.
2: Obrigado, Helena. E eu desejo-lhe também, precisamente, igualmente, os votos com que me brindou e aproveito também para que sejam extensivos a todos aqueles que nos estejam a ouvir. Uma boa semana.
0: Obrigada.
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0: estreou na passada semana aqui no Ponto de Encontro o mais recente trabalho dos Quinta do Bill. Chama-se Acredita no Amor e tem mesmo que acreditar. Então vamos lá escutar.

0: Helena Gomes.
1: Gostamos de saber que se mantém na nossa companhia e que está disponível para nos acompanhar até ao final. Então ficamos agora com os Polo Norte e recordamos assim esta pura inocência.

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1: Viva! Vamos a mais uma edição de Legalmente Falando, em antena a partir de agora, já com o jurista Paulo Lourenço em estúdio. Muito. Pergunta desta semana de um ouvinte. Há dias, quando ia para trabalhar, de manhã tinha o vidro do carro partido. Ninguém dos vizinhos viu quem partiu o vidro. Posso apresentar uma queixa na polícia ou tenho de resignar-me a mudar o vidro ou acionar o respectivo seguro? Havendo uma câmara de videovigilância particular, posso tentar mostrar às autoridades esse vídeo ou não conta para nada, como já me disseram?
2: Pode e deve apresentar a queixa, porque se na verdade quiser acionar o seguro, aquilo que vai efetivamente perguntar é se foi apresentada a queixa, porque não é o caso do nosso ouvinte, não será o caso da esmagadora maioria das pessoas, mas não é descabido pensar que alguém possa eventualmente querer substituir o vidro, parti-lo e depois apresentar à seguradora. Bom, e então existe pelo menos que haja sempre uma participação junto das autoridades, dando conta daquele facto em concreto.
1: Nesse caso, uma participação contra terceiros, não é?
2: Exatamente,
1: assim que se diz,
2: exatamente.
1: É?
2: Dizendo, olha, eu tinha o veículo estacionado à porta da minha casa, no outro dia de manhã levantei-me para ir efetivamente para o trabalho ou fazer outra coisa qualquer e deparei-me com isto, já falei com os meus vizinhos, ninguém viu esta situação, ninguém deu por conta disso e, portanto, eu quero apresentar queixa, quando mais não seja, fica aí para fins estatísticos ou, pelo menos, para justificar perante a seguradora que, na verdade, tive aqui um dano e que apresentei a respectiva queixa. E, portanto, neste caso concreto, deverá efetivamente fazê-lo. Quanto à utilização das câmaras, pois as câmaras, com natureza privada, digamos assim, têm uma limitação, que é a violação exatamente da privacidade alheia. Portanto, se elas não violarem a privacidade alheia, se apanharem zonas públicas ou se apanharem, na verdade, o respectivo veículo, têm legitimidade, digamos assim, para serem utilizadas e os tribunais têm vindo a aceitá-las, não é? Portanto, a única limitação que existe em relação à utilização das câmaras é elas estarem ilegais, portanto, não terem sido comunicadas, porque se tiverem para apanhar uma zona que tenha acesso a terceiros, naturalmente têm que estar comunicadas junto da autoridade da Comissão Nacional de Proteção de Dados, não é? Agora, se estivermos a falar de uma câmara, que a única coisa que está é apontada ao meu próprio veículo e que se vê alguém a chegar junto do veículo, portanto não estou a violar a privacidade de ninguém e, portanto, nesse caso concreto poderá servir como meio de prova, digamos assim, para demandar alguém em tribunal. Portanto, a tendência atual é os tribunais, desde que seja respeitada a privacidade, conseguem aceitar que elas possam ser utilizadas como meio de prova.
1: Muito bem, fica a explicação. Paulo, muito obrigado. Voltamos de hoje 8 dias com mais uma edição do Legalmente Falando.
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3: Se por acaso já enviou alguma pergunta para o Dr. Paulo Lourenço responder e ainda não o fez, já sabe que as perguntas são sempre por ordem de chegada. E às vezes é um bocadinho complicado responder a todos, não é? Tem que esperar.

0: E agora vamos refletir. Parece-lhe bem?
1: Uma mãe que faça castelos de areia. Uma dessas tirinhas de jornal com três breves cenas levantou uma questão muito importante que merece nossa atenção. Na primeira cena, vemos uma menina pequena em frente à sua mãe. Da mãe, vê-se apenas as pernas e a cintura. A filha então pergunta: "Mãe, aonde você vai? Que roupa é esta?" Na segunda cena, temos a resposta da mãe: "Ora, é minha roupa de academia. Você não quer uma mãe bonita no verão?" E finalmente, na terceira, temos a perspicaz resposta da criança: "Não, prefiro uma mãe que faça castelos de areia." Vale a pena refletir por alguns instantes se estamos sendo apenas uma mãe que deseja estar bonita no verão ou uma mãe que faz castelos de areia com seus filhos. O cuidado do corpo é importante, claro, e todos precisamos mantê-lo saudável. Porém, é necessário verificar se não estamos, muitas vezes, caindo em excessos. A breve passagem narrada apresenta muito bem o que temos de mais precioso para dar aos nossos filhos: nosso tempo ao seu lado. Quando se falou em verão, a menina pensou nos castelos de areia que faria com a mãe. Vale refletir se, em muitos casos, em nome de tantas coisas, tantos compromissos, ou mesmo em nome da vaidade, não estamos deixando nossos filhos de lado, em casa, com babás, avós ou até sozinhos por tempo demais. Quando aceitamos a importante missão de pai, de mãe, aceitamos sacrifícios. Aceitamos renunciar parte de nossa vida por eles, pelo menos por um tempo, enquanto são pequenos e precisam de nossa atenção integral. Muitos pais parecemos esquecer disso, achando que podemos levar a mesma vida que levávamos quando solteiros ou quando ainda não tínhamos filhos. Terceirizamos os cuidados e a educação para outros, conseguindo assim mais tempo livre ou ainda mais tempo para outros afazeres. Tenhamos calma, tenhamos paciência. Esse sacrifício, essas horas e mais horas doadas a eles, irão nos trazer muitas alegrias. E a primeira delas é a alegria da consciência em paz, da consciência

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0: São 16 horas.
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Sejam muito bem-vindos ao Top 30, o top dos álbuns mais vendidos da última semana. Durante os próximos minutos vamos conhecer a tabela composta por 30 álbuns, 30 posições. Vamos subir até chegarmos ao número 1. Vamos agora começar com o último lugar do top. É ocupado por K-Pop Diamond Hunters. O álbum estava no 29º lugar. Esta semana desce para a última posição do top. Acima, no 29º lugar, damos a conhecer a primeira novidade. Entra diretamente para os 30 mais, para o 29º lugar. É por isso uma das primeiras novidades do Top 30. O álbum pertence a Chris Brown e chama-se Brown. É o 12º disco de estúdio de Chris Brown e foi lançado a 8 de maio. O projeto apresenta uma sonoridade focada em R&B e também soul e jazz. Conta com 27 músicas, incluindo os singles Obvious e também Holy Bolthold e também a Hit Bandit e Falling. Conta também com participações especiais de grandes nomes como Bryson Tiller, Leona Thomas, Friday, entre outros. O álbum gerou algumas opiniões divididas enquanto avaliações como também a Pitchfork foram extremamente críticas. Figuras como Joe Budden que elogiaram o fluxo do disco e também a qualidade das produções. Vamos então ouvir um dos temas deste álbum de Chris Brown, se chama Leave Me Alone. Faz parte então de Brown, pela primeira vez no Top 30, no 29º lugar.

Os Linkin Park. É um dos temas da Hydro Theory, chama-se Faint. O álbum ocupa o 23º lugar na tabela dos 30 mais da semana e vamos continuar a subir até chegarmos ao número 1. Subimos agora para o 22º lugar, I Am da Arctic Monkeys. O álbum estava no 28º lugar e eis que esta semana sobe 6 posições para um 22º lugar. No 21º lugar temos Delays com o próprio

o álbum Molho. O álbum estava em 11º, está agora em 17º lugar. Portanto, houve aqui uma descida de 6 posições. Em 16º lugar temos Michael Jackson, o álbum

O Baby Monster. O álbum Shum, que ocupa o 15º lugar na tabela dos 30 maios da semana. E vamos continuar a subir até chegarmos ao número 1, o top dos álbuns mais vendidos. 30 posições, 30 álbuns e posso dizer 3 novidades. Esta é uma delas, mas ainda há mais uma para ficar a conhecer. A tabela fornecida pela Associação Fonográfica Portuguesa, todas as semanas fazemos uma atualização dos álbuns mais vendidos. E subimos, subimos agora para o 14º lugar. Nesta posição temos Billie Eilish. O álbum de Billie Eilish, que a semana passada estava no 16º lugar, esta semana

álbum de Harry Styles, Kiss All The Time, estava em 12º, está agora em 13º lugar. Em 12º lugar, na tabela dos 30 maios da semana, temos...

Rita, do qual faz parte este So Much Love, está em 12º lugar na tabela dos 30 mais da semana. Estava no 10º lugar, esta semana desceu 2 posições.

Subimos agora para o 11º lugar. Plutónio, Sacrifício, Sangue, Lágrimas e Suor. Tripla Platina estava no 9º lugar. Esta semana desce 2 posições para o 11º lugar. Em 10º lugar, Noah Kahan, o álbum The Great Divide, estava no 8º lugar. Esta semana desce para o 10º lugar do Top 10.

Esta semana, a descida não é grande, está em sétimo lugar, desceu duas posições. Subimos para o sexto lugar e nesta sexta posição.

Já a seguir vamos saber quem está no 5º, 4º, 3º, 2º e 1º lugar do Top 30. 5, 4, 3, 2, 1. Vamos já saber quem está no 5º lugar do Top 30. Na 5ª posição temos Michael Jackson com Thriller.

da última semana. Damos a conhecer semanalmente as subidas, as descidas, as reentradas e também as novidades. É sempre um top diferente, de semana para semana, com mais novidades para a semana que vem.

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